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Olha, eu sempre ouvi todas as canções que as pessoas me mandam do país inteiro. E essa é uma canção de um cara que mandou no meu e-mail, que é compositores@bandobatiza.com.br. Ouço todas as músicas que vocês me mandam. E algumas eu adoro e deixo guardado para gravar depois. E é o caso desse rapaz aqui, é o Cícero Vieira e o Marcos Paes. Ele é cearense, lá de Oroz. Ele já mandou algumas músicas para mim, umas 10 músicas. E eu escolhi pelo menos umas 5 dele. E essa aqui é uma delas. E essa música, quando ele mandou, tem a filha dele cantando a segunda parte da música, que eu achei maravilhosa. E tem uma pessoa que eu amo de verdade, como ser humano, como cantora, sou fã dela, que ela cantou no meu disco dos 44 anos, a música Separação. E eu a convidei para cantar comigo essa canção, porque ela é o máximo como ser humano, como cantora, como pessoa que eu sou fã incondicional. Minha amiga, minha grande amiga, Kel Smith.

0: Que honra.
1: Muito obrigado a você por ter aceito o convite de cantar mais uma canção comigo. Você só vem dar um brilho especial nessa música do Cício Vieira, do Parque Surpaz, né?
0: Que composição linda, né?
1: Maravilhosa, né?
0: Obrigada por me escolher.
1: Tem uns caras feras aí, viu? Ele é um deles, ó.
0: Tem. Esses caras são bons. Bora. Eu amei, viu?
1: Bora cantar? Então volta.
0: Claro. Bora lá.
1: Então volta, porque você voltou.
0: Volta pra mim.

0: beijo.
1: Ericão,
0: que saudade.
2: Que saudade de você, mamãe.
1: E eu tava com saudade de Pernambuco, na moral. Obrigado, Pericão.

Aqui, onde o rio abraça a floresta e onde as águas beijam as árvores, a gente sente como nunca a presença eterna de Deus e a insignificância do homem, que será enorme se ele não tiver a certeza de que cada ser humano carrega em si o dom de ser capaz.

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0: Rose, essa foi a última. Foi as férias.
1: Graças a Deus.
2: Boas férias.
1: Obrigado.
2: Vai resolver a vida hoje?
0: Vamos falar, Rose.
2: Deus ilumine.

0: Rose, essa foi a última. 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
1: Graças a Deus.
2: Boas férias.
1: Obrigado.
2: Vai resolver a vida hoje?
0: Vamos falar, Rose.
2: Deus ilumine.

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Sucesso é de Natan. 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

Ele está no controle de todas as coisas. Ele está no controle da sua vida. Mesmo que o mar vermelho não se abra, mesmo que você não consiga andar sobre as águas, Ele ainda está no controle. Ele está no trono. Ele sabe de todas as coisas. Ele tem um plano para a sua vida. Ele tem uma nova história para a sua vida, para a sua casa.

paz. Tem uma paz que a gente só encontra quando a gente busca lá no fundo do coração.

0: Da cocktail drum, senhor Júlio Lima. Agora a gente tem uma participação muito especial. Ela veio mais uma participação especial. Ela veio trazer todo aquele talento, aquela voz, aquilo tudo.
1: Aquilo tudo.
0: Para o nosso acústico. Com vocês.
1: Com vocês, Ivete Sangalo, senhora.

0: mais pra você no lugar.
1: Olha, poucas pessoas têm a oportunidade de ficar no lugar de Sandy. Alegria pra mim estar aqui hoje, nesse momento tão especial, tão significativo para a música brasileira. Eu fico honradíssima de cantar com vocês. Muito obrigada pelo convite. Para mim é uma honra muito grande. Estou até emocionada.

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salva de palmas para a Arena Mendonça, para o Henrique Bahia, para o Silvio Dias. E você viu muito de gente cantando a música da mamãe? Você viu? Dá um oi para a galera, dá um oi para a galera, passa longe, gente. Que bom, meu Deus, filho. Você viu?

Presente seu pro papai, filho. Você que presente do papai, foi? Tadinho, ele tá sem entender nada, cara. Que tanto de gente, né, meu filho? Fala boa noite. Fala boa noite pro pessoal. Vamos ver se ele fala. Tá mordendo o bico, não quer tirar, não.

0: viu?
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Sucesso é de Natan. 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Isso aqui é a turma do Açaí no Grau, vai escutar tomando um aí, ó. Outra noite.

estais no céu, santificado seja o vosso nome. Venha a nós o vosso reino. Seja feita a vossa vontade, assim na terra como no céu. O pão nosso de cada dia nos dai hoje. E perdoai-nos nossas ofensas, assim como nós perdoamos a quem nos tem ofendido. Não nos deixeis cair em tentação, mas livrai-nos do mal.

0: Ave Maria, cheia de graça, o Senhor é convosco. Bendita sois vós entre as mulheres, e bendito é o fruto do vosso ventre, Jesus. Santa Maria, Mãe de Deus, rogai por nós, pecadores, agora e na hora da nossa morte. Amém. Eis aqui a escrava do Senhor. Faça-se em mim segundo a vossa palavra. Ave Maria, cheia de graça, o Senhor é convosco. Bendita sois vós entre as mulheres, e bendito é o fruto do vosso ventre, Jesus. Santa Maria, Mãe de Deus, rogai por nós, pecadores, agora e na hora da nossa morte. Amém. E o Verbo se fez carne e habitou entre nós. Ave Maria, cheia de graça, o Senhor é convosco. Bendita sois vós entre as mulheres, e bendito é o fruto do vosso ventre, Jesus. Santa Maria, Mãe de Deus, rogai por nós, pecadores, agora e na hora da nossa morte. Amém. Rogai por nós, Santa Mãe de Deus, para que sejamos dignos das promessas de Cristo. Oremos. Derramai, ó Deus, a vossa graça em nossos corações, para que, conhecendo pela mensagem do anjo a encarnação do vosso Filho, cheguemos, por sua paixão e cruz, à glória da ressurreição. Por Cristo nosso Senhor. Amém. Glória ao Pai, ao Filho e ao Espírito Santo, como era no princípio, agora e sempre. Amém.
1: Irmãos e irmãs em Cristo, hoje nos reunimos em espírito de oração, com corações abertos e almas rendidas à vontade de Deus. Neste momento sagrado, clamamos pelo auxílio divino do glorioso Arcanjo Rafael, aquele a quem o Altíssimo confiou o dom da cura, do alívio e da restauração. Com toda a nossa fé, elevemos nosso espírito a Deus, para que esta oração se torne um rio de bênçãos, derramando-se sobre cada um de nós. Feche seus olhos, inspire profundamente e sinta a presença de Deus neste lugar. Agora, oremos. Ó Arcanjo Rafael, mensageiro da cura e portador da luz divina, tu que foste enviado ao servo Tobias, guiando seus passos e restaurando a visão de seu pai, hoje clamamos por tua presença em nossas vidas. Vem, glorioso Rafael, desce dos céus com tuas asas resplandecentes. Traga contigo os bálsamos celestiais. Passeia entre nós e toca com tua luz aqueles que sofrem, os que estão enfermos no corpo, aqueles cujas almas estão carregadas de dor, os que perderam a esperança, os que clamam por um milagre. Vem, Santo Arcanjo, envolve-nos com a tua proteção, purifica-nos com a tua graça, que a luz da cura divina se derrame sobre nós agora. Ó poderoso Rafael, médico celestial, anjo da saúde, nós te pedimos neste instante, toca com tua mão divina aqueles que sofrem no corpo, visita os leitos de hospital, caminha pelos corredores onde há dor, desce até as casas onde a enfermidade assola, e onde houver choro, traz consolo e cura. Senhor, por intermédio de Rafael, restaura aqueles que lutam contra doenças. Que os órgãos inflamados sejam aliviados. Que os ossos quebrados sejam restaurados. Que os pulmões enfermos sejam revigorados. Que os corações fracos sejam fortalecidos. Que os olhos cansados vejam novamente. Que os corpos fragilizados pelo tempo sejam sustentados pela tua graça. Ó Rafael, remove os males, as dores, as febres e os torcidos.

0: Que as mãos médicas sejam guiadas pela sabedoria divina. Que os medicamentos sejam instrumentos do Senhor. E que cada enfermo sinta agora a presença viva da cura. Ó Santo Rafael, Tu que és a cura para as feridas invisíveis, para os corações despedaçados, para as mentes atormentadas, clamamos por Tua intercessão. Ó Anjo da Misericórdia, toca aqueles que carregam angústias profundas, os que sofrem de ansiedade, os que enfrentam depressão, os que são atormentados por pensamentos de desespero. Toca, ó Rafael, os que se sentem perdidos e sem direção, os que carregam culpas pesadas, os que foram feridos por palavras cruéis, os que perderam a esperança no amanhã. Ó Divino Arcanjo, restaura a paz interior, quebra as correntes da tristeza, desfaz os laços da aflição e traz ao coração do teu povo a doce certeza de que Deus não os abandonou. Ó glorioso Rafael, tu que uniste Tobias e Sara sob a bênção de Deus, nós te suplicamos, traz cura e harmonia aos lares, que as famílias que vivem em discórdia encontrem reconciliação, que os casamentos abalados sejam restaurados no amor, que as palavras ásperas sejam substituídas por perdão, que os filhos encontrem refúgio nos braços de seus pais, que os pais sejam fortalecidos para guiar seus filhos no caminho da verdade. Ó anjo do Senhor, cura as feridas do passado, restaura os laços quebrados e faz com que cada lar seja um refúgio de paz. Arcanjo Rafael, hoje entregamos a Ti nossos corpos, nossas almas e nossas famílias. Que Tua luz nos envolva dia e noite. Que Teu olhar nos guie em cada jornada. Que Tua presença seja um escudo contra todo o mal. E ao final desta oração, elevamos ao Pai Celestial nosso cântico de gratidão. Bendito seja o Senhor dos Exércitos. Bendito seja aquele que cura todas as feridas. Bendito seja Deus, que nos enviou Rafael, o anjo da cura. Louvado seja o Teu nome, Senhor, agora e para sempre. Amém.
1: Em nome do Pai, do Filho e do Espírito Santo. Amém. Maria, passa na frente e vai abrindo estradas e caminhos, abrindo portas e portões, abrindo casas e corações. Amando na frente, os filhos estão protegidos e seguem seus passos. Ela leva todos os filhos sob sua proteção. Maria, passa na frente e resolve tudo aquilo que somos incapazes de resolver. Mãe, cuida de tudo que não está ao nosso alcance. Tu tens poder para isso. Vai, mãe, vai acalmando, serenando e amansando corações. Vai acabando com o ódio, os rancores, as mágoas e as maldições. Vai terminando com as dificuldades, tristezas e tentações. Vai tirando teus filhos das perdições. Maria, passa na frente e cuida de todos os detalhes, cuida, ajuda e proteja todos os teus filhos. Maria, tu és a mãe e também a porteira. Vai abrindo o coração das pessoas e as portas pelo caminho. Maria, eu te peço, passa na frente, vai conduzindo, ajudando e curando os filhos que necessitam de ti. Ninguém pode dizer que foi decepcionado por ti, depois de ter te chamado ou invocado. Só tu, com o poder de teu filho, podes resolver as coisas difíceis e impossíveis. Amém. Vamos agora pedir por todas as coisas que estão difíceis na nossa vida. Vamos pedir pela nossa saúde, nossas famílias, por aqueles que estão doentes e precisam muito de ajuda. Vamos pedir pela segurança no nosso trabalho, para que todos consigam um bom emprego e seguro. E para aqueles que estão procurando emprego, vamos pedir para que logo encontrem algo que os faça felizes. Vamos pedir também para que nosso dinheiro seja suficiente, que nunca falte o necessário para nós vivermos com dignidade, e que consigamos resolver os problemas financeiros sem prejudicar a nossa paz. Vamos pedir por cada membro da nossa família, pelos desafios que enfrentam e pelo amor que nos une, que possamos encontrar paz e harmonia em casa. Vamos pedir também por mais fé, que ela fique mais forte a cada dia. E para aquilo que parece impossível, vamos pedir a ajuda divina. Que Nossa Senhora nos ajude nesses momentos difíceis. Por fim, vamos pedir pela paz. A paz em nossos pensamentos, a paz em nossos corações, paz em casa e em toda a comunidade. Que a paz esteja sempre presente na nossa vida.

0: Maria, passa na frente da minha vida. Passa na frente da minha saúde. Passa na frente do meu trabalho, das minhas finanças. Virgem Maria, passa na frente da minha família. Passa na frente da minha fé. Ó Maria, passa na frente do meu impossível. Maria, minha mãe, passa na frente de tudo que tira a nossa paz. Amém. Ave Maria, cheia de graça, o Senhor é convosco. Bendita sois vós entre as mulheres, e bendito é o fruto do vosso ventre, Jesus. Santa Maria, Mãe de Deus, rogai por nós, pecadores, agora e na hora de nossa morte. Amém.
1: Amém. Amém.

Salve, Rainha. Salve, Rainha, Mãe de misericórdia, vida, doçura e esperança nossa, salve. A vós bradamos os degredados filhos de Eva. A vós suspiramos, gemendo e chorando neste vale de lágrimas. Eia, pois, advogada nossa, esses vossos olhos misericordiosos a nós volvei. E depois deste desterro, mostrai-nos Jesus, bendito fruto do vosso ventre. Ó clemente, ó piedosa, ó doce e sempre Virgem Maria, rogai por nós, Santa Mãe de Deus, para que sejamos dignos das promessas de Cristo. Amém.

0: nome dela é Solange Almeida.
1: Coisa linda.
0: Sol.
2: Eu tô me tremendo, acredita?
0: Olha, felicidade ter você aqui comigo.
2: Felicidade é minha.
0: Todos os meus convidados estão muito felizes.

0: Vai aposta em quanto?
1: Eu digo que aí é 2x1, Zé.
0: 2x1.
1: 2x1.
0: Garçom, anota aí a aposta da gente aí, por favor.

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leitura da carta de São Paulo aos Romanos. Irmãos, não fiqueis devendo nada a ninguém, a não ser o amor mútuo, pois quem ama o próximo está cumprindo a lei. De fato, os mandamentos: não cometerás adultério, não matarás, não roubarás, não cobiçarás, e qualquer outro mandamento se resume neste: amarás ao teu próximo como a ti mesmo. O amor não faz nenhum mal contra o próximo. Portanto, o amor é o cumprimento da lei, é o cumprimento perfeito da lei. Palavra do Senhor.

O Senhor esteja convosco. Proclamação do Evangelho de Jesus Cristo segundo Mateus. Naquele tempo, Jesus disse a seus discípulos: se o teu irmão pecar contra ti, vai corrigi-lo, mas em particular, a sós contigo. Se ele te ouvir, tu ganhaste o teu irmão. Se ele não te ouvir, toma contigo mais uma ou duas pessoas para que toda a questão seja decidida sob a palavra de duas ou três testemunhas. Se ele não vos der ouvido, dize-o à igreja. Se nem mesmo a igreja ele ouvir, seja tratado como se fosse um pagão ou um pecador público. Em verdade vos digo, tudo que ligardes na terra será ligado no céu, e tudo que desligardes na terra será desligado no céu. De novo eu vos digo, se dois de vós estiverem de acordo na terra sobre qualquer coisa que quiserem pedir, isso lhes será concedido por meu Pai, que está nos céus. Pois onde dois ou três estiverem reunidos em meu nome, eu estou aí no meio deles. Palavra da salvação.

Estimados irmãos e irmãs, a palavra de Deus nesta liturgia dominical do 23º domingo do tempo comum vem com esta orientação de como agir numa correção fraterna. Na família, com os amigos, na sociedade, na comunidade cristã, como nós devemos proceder. É um passo a passo narrado aqui pelo evangelista Mateus, que são palavras de Jesus, que é tradição judaica, fruto de uma experiência do povo judeu, do povo hebreu, de como deve proceder, como devemos agir. E esta orientação chega às nossas comunidades cristãs, à nossa comunidade católica. Como devemos agir? Se alguém pecar contra nós, se alguém pecar no seio da comunidade, e é algo que às vezes incomoda nosso coração, incomoda a comunidade, e ao invés de tornar aquela situação pública, é preciso corrigi-lo fraternalmente. Em particular, meu irmão, minha irmã, o que você cometeu feriu gravemente o meu coração, está ferindo gravemente a comunidade, está repercutindo negativamente na sociedade. Isso é correção fraterna, isso é caridade pastoral em particular. Se não te der ouvidos, diz Jesus, chama mais alguma testemunha, chama mais algumas testemunhas, pessoas também discretas, dedicadas, fiéis, né? Nós temos pessoas assim na comunidade, que as pessoas chegam e dão testemunho para a gente, padre. Quer confiar em alguém, quer pedir conselho a alguém, é fulana, beltrano aqui na comunidade. São pessoas devotas, pessoas fiéis, que sabe tratar certos assuntos com delicadeza, com dignidade, com discrição. Se nem mesmo a essas pessoas der ouvido, apresenta à igreja. Mas nesse passo a passo, até ontem alguém levantou a voz na assembleia e disse: é preferível ir direto na igreja, é preferível apresentar diretamente ao padre. Pode ser também, se caso não tem pessoas de fato de confiança para seguir esse passo a passo, pode ir diretamente à igreja para ver o que pode ser feito para corrigir, para agir coerentemente e ser testemunho na vida dessa pessoa. Se nem a igreja der ouvidos, entrega para a misericórdia de Deus. A palavra que diz: seja tratado como um pagão, como um pecador público. Já não tem mais o que fazer. É somente contar com a graça de Deus, a misericórdia de Deus, rezar para que a misericórdia de Deus o alcance. Tudo isso, esse passo a passo, ele pode ser aplicado no seio da família, o casal, o esposo com a esposa com o marido, com os filhos, os parentes, amigos. São situações às vezes delicadas e que nós observamos no seio da comunidade. Quantas vezes as pessoas recorrem a um amigo e pede, vai lá em casa, conversa com fulano, conversa com beltrano, ajuda a corrigir essa situação, ajuda a orientar. Padre, vai lá em casa conversar com meu marido, vai lá em casa conversar com meu filho, com a minha esposa, porque a situação já chegou ao limite. É recorrendo à igreja, mas sem deixar de rezar,
sem deixar de orar, pedir a Deus o discernimento, a graça, o discernimento na escuta. Iniciamos o mês de setembro, mês da Bíblia, precisamos ouvir a palavra. Ontem nós rezávamos lá na formação da pastoral do dízimo, é preciso, a irmã apresentava para nós, é preciso degustar a palavra, ouvir, deixar que a palavra se instale em nossos corações, para que ela possa repercutir em nossa vida, repercutir positivamente, transformar a nossa realidade. Ouvir a palavra, escutar a palavra, deixar que essa palavra ressoe em nossa vida e ressoe com a nossa vida, com a nossa existência, com o nosso modo de agir. Sempre que ouvimos a palavra de Deus, ela vai modificando o nosso coração. Vai surgindo uma interpretação ao nosso modo de ser, nosso modo de ver a realidade, porque esse é o primeiro passo quando nós ouvimos a palavra. Não vamos diretamente à teologia para poder entender. Primeiro a gente escuta, faz a nossa interpretação, mesmo que às vezes seja fundamentalista, mas não podemos parar por aí. Em seguida a gente procura um embasamento para ver até onde a gente pode chegar com essa reflexão. E descobrimos a riqueza do amor de Deus para conosco. É preciso saber ouvir a voz de Deus que ecoa pela palavra. Ela ecoa em nossa consciência, em nosso coração. Mas na sociedade, na comunidade, eu preciso aprender a ouvir atentamente, a escutar. Essa dinâmica do Evangelho é uma dinâmica de escuta também. Porque às vezes, diante de uma realidade, diante de uma situação em que a pessoa está em situação de pecado grave, geralmente as pessoas já agem com apontando o dedo, né? Já age de fato com preconceito, já age ali com falta de misericórdia. Isso chama caridade pastoral, tendo um olhar atento, uma escuta atenta, uma escuta de fato com delicadeza, com misericórdia. É assim que nós devemos agir. E se não tivermos o devido cuidado, o discernimento, corremos o risco de expor determinadas realidades. Não é qualquer uma pessoa que você vai chamar, se caso estiver passando por alguma situação, conforme narra o Evangelho, não é qualquer pessoa da igreja que você vai chamar. Por isso que levantaram a voz ontem na comunidade e disseram, é preferível recorrer diretamente à igreja, ao padre. Porque a pessoa já está calejada, né, de pessoas que você abre o seu coração e depois se decepciona. Não é bem assim. Quando a pessoa procura alguém da comunidade para ir à sua casa, conversar com o seu marido, com a sua esposa, com o seu filho, é porque confia muito naquela pessoa. Sabe do testemunho de vida, do quão aquela pessoa é atenciosa, é dedicada na comunidade, tem espiritualidade e vai tratar aquela situação com discernimento. Conhece a realidade da família, conhece a realidade do problema, talvez já passou por situação semelhante. Não é qualquer uma pessoa que você abre o seu coração para poder resolver determinadas situações. Por isso, estimados irmãos e irmãs, precisamos tratar certas realidades com muita delicadeza, com muito cuidado, com muito amor no coração. E que Deus nos abençoe, vos abençoe para que tenha de fato discernimento correto diante de certas realidades na vida e ao longo da nossa jornada eclesial. Que Deus vos abençoe, vos conceda uma ótima semana, com muito discernimento e sabedoria e caridade pastoral.
Saber ouvir o outro chama-se caridade pastoral no seio da comunidade, no seio familiar. Peço a Deus o discernimento na escuta. Nós sabemos, já refletimos aqui, e estamos praticamente calejados de saber, porque em outras áreas da sociedade também faz esse discernimento. Escutar é ouvir atentamente. É diferente de saber ouvir, de somente ouvir. Ouvir, nós estamos ouvindo muita coisa, muito barulho externo, interno aqui na igreja e interno em nosso coração. Mas escutar é uma realidade nobre, que hoje em dia a sociedade está carecendo muito. Muita gente precisando de escuta, de escuta mesmo, atenta, atenciosa, e poucas pessoas dispostas a ouvir. Até conversávamos ontem com as irmãs a respeito disso. Existe uma dinâmica do Papa Francisco a respeito da escuta, dessa espiritualidade também na escuta, que nós precisamos aprender constantemente. Às vezes você está falando e as pessoas já vêm e entra no assunto que você está falando, você nem concluiu, e a pessoa já entrou no assunto para se defender, para completar, para concluir aquele assunto, e a conversa fica, de fato, prejudicada. O diálogo fica prejudicado. Ou talvez você está falando, outra pessoa entra no meio do assunto com outro assunto que não tem nada a ver, e a conversa fica prejudicada. Tantas realidades nós precisamos parar, ouvir atentamente, escutar com misericórdia, com atenção. Você está ouvindo seu filho atentamente? Escutando o seu marido atentamente? A sua esposa atentamente? Talvez não esteja acontecendo isso nos lares. O marido não está parando para olhar a esposa e ao menos elogiar. Isso também já não é mais no âmbito da escuta, mas algo está ressoando na vida do casal. Parar e enxergar a esposa. A esposa parar e enxergar o marido. Parar e enxergar o filho, enxergar a mãe, o pai, ouvir. Escutar com atenção, elogiar, dizer em que posso ajudar, está tudo bem, tenho notado que está diferente, o que aconteceu, vamos conversar. Isso é a atitude mais nobre no seio da família e no seio da sociedade. Que Deus dê o discernimento correto para que possa agir coerentemente no seu lar e no seio da sociedade, da nossa comunidade cristã. Amém.

0: Creio em Deus Pai, Todo-Poderoso, Criador do céu e da terra.
1: E em Jesus Cristo, seu único Filho, nosso Senhor, que foi concebido pelo poder do Espírito Santo, nasceu da Virgem Maria, padeceu sob Pôncio Pilatos, foi crucificado, morto e sepultado, desceu à mansão dos mortos, ressuscitou ao terceiro dia, subiu aos céus, está sentado à direita de Deus Pai Todo-Poderoso, de onde há de vir julgar os vivos e os mortos. Creio no Espírito Santo, na Santa Igreja Católica, na comunhão dos santos, na remissão dos pecados, na ressurreição da carne, na vida eterna. Amém.
0: Jesus está no meio de nós para nos fortalecer na caminhada comunitária.
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0: E acolher a correção fraterna e buscar a mudança de vida, rezemos confiantes. Ouvi, Senhor, a nossa prece.
1: Pela Santa Igreja de Deus, para que seja comunidade fraterna, marcada pela reconciliação, pela acolhida e pelo amor mútuo, rezemos.
3: Ouvi, Senhor, a nossa prece.
1: Pelas comunidades cristãs, para que saibam superar as dificuldades por meio do diálogo e da correção fraterna e cresçam no caminho da vivência responsável da fé, rezemos.
3: Ouvi, Senhor, a nossa prece.
1: Pelas crianças, para que promovam a fraternidade entre os irmãos e irmãs e tenham o coração aberto à prática da misericórdia, rezemos.
3: Ouvi, Senhor, a nossa prece.
1: Pela nossa comunidade, para que se deixe iluminar pela palavra de Deus, reforce os laços da amizade cristã entre seus membros e seja sinal evidente da lei do amor, rezemos.
3: Ouvi, Senhor, a nossa prece.
0: Senhor Deus, atendei às súplicas da vossa Igreja e ajudai-a a escutar vossa palavra, para que, vivendo a caridade fraterna, a compreensão mútua e a paciência, tornemos evidente a presença de Jesus entre nós. Ele que vive e reina pelos séculos dos séculos.

0: Orai, irmãos e irmãs, para que este nosso sacrifício seja aceito por Deus Pai Todo-Poderoso.
1: Receba, Senhor, por Tuas mãos este sacrifício, para a glória do Seu nome, para o nosso bem e de toda a Santa Igreja.
0: Ó Deus, fonte de verdadeira piedade e da paz, concedei que vos honremos dignamente nesta celebração e pela fiel participação nos sagrados mistérios, sejam reforçados os laços que nos unem por Cristo nosso Senhor.
1: Amém.
0: O Senhor esteja convosco.
1: Ele está no meio de nós.
0: Corações ao alto.
1: O nosso coração está em Deus.
0: Demos graças ao Senhor nosso Deus.
1: É o nosso dever e a nossa salvação.
0: Ó Pai querido, que tanto nos amais, como é grande a nossa alegria em vos agradecer e com Jesus na vossa igreja cantar vosso louvor. Vós que nos amastes tanto, que criastes para nós este mundo imenso e maravilhoso. Vós nos amais tanto, que nos dais vosso Filho Jesus para nos guiar até vós. Vós nos amais tanto, que nos reúnes em vosso Filho Jesus e pelo Espírito Santo nos tornais filhos e filhas da mesma família. Por este amor tão grande, nós vos agradecemos e com os anjos e santos que vos adoram, dizemos a uma só voz:
1: Santo, Santo, Santo, Senhor Deus do Universo, o céu e a terra proclamam a vossa glória. Hosana nas alturas. Bendito o que vem em nome do Senhor. Hosana nas alturas.
0: Sim, bendito seja Jesus que vós nos enviastes. Amigo das crianças e dos pobres, Ele nos ensina a vos amar, ó Pai querido, e amar-nos uns aos outros.
1: Glória a vós, Senhor, que tanto nos amais.
0: Jesus veio tirar do coração o pecado, a maldade e o ódio, que impedem a amizade e não nos deixam ser felizes. Ele prometeu que o Espírito Santo ficaria sempre conosco, para vivermos bem unidos a vós, como filhos e filhas.
1: Glória a vós, Senhor, que tanto nos amais.
0: Ó Deus, nosso Pai, enviai o vosso Espírito Santo, para que estes dons do pão e do vinho se tornem o corpo e o de nosso Senhor Jesus Cristo.
1: Enviai o vosso Espírito Santo.
0: Jesus, na noite antes de sua morte na cruz, nos mostrou como é grande vosso amor. Quando ele estava à mesa com os apóstolos, tomou o pão em suas mãos e rezou louvando e agradecendo. Depois partiu o pão e o deu a seus amigos, dizendo: Tomai todos e comei, isto é o meu corpo que será entregue por vós.

mesmo modo, no fim da ceia, ele tomou em suas mãos o cálice com o vinho, rezou de novo em ação de graças e o deu a seus amigos, dizendo: tomai todos e bebei, este é o cálice do meu sangue, o sangue da nova e eterna aliança, que será derramado por vós e por todos para a remissão dos pecados. Fazei isto em memória de mim.

0: Mistério da fé.
1: Anunciamos, Senhor, a vossa morte e proclamamos a vossa ressurreição. Vinde, Senhor Jesus.
0: Por isso, Pai querido, celebramos a memória da morte e ressurreição de Jesus, Salvador do mundo. Ele mesmo se colocou em nossas mãos para ser esse dom de reconciliação e de paz. Nosso sacrifício que agora vos oferecemos e pelo qual somos atraídos para vós.
1: Com Jesus, recebei a nossa vida.
0: Escutai-nos, Senhor, nosso Deus, e dai o espírito do vosso amor aos que participam desta ceia, para que fiquem sempre mais unidos à vossa Igreja, como o nosso Papa Leão, nosso Bispo Dorival, os outros bispos e todos aqueles que servem o vosso povo. Não vos esqueçais daqueles que amamos, nossos pais, parentes, amigos e os que cuidam de nós, e também aqueles que ainda não amamos bastante. Lembrai-vos dos que em paz partiram desta vida. Acolhei-os com amor na alegria da vossa casa.
1: Fazei de nós um só corpo e um só espírito.
0: Um dia, enfim, ó Pai, reuni a todos nós em vosso reino, com a Virgem Maria, Mãe de Deus e Nossa Mãe, para celebrar a festa que no céu se acaba, onde todos os amigos de Jesus cantam sem cessar o vosso louvor.

Cristo, com Cristo e em Cristo. A vós, Deus Pai Todo-Poderoso, na unidade do Espírito Santo, toda honra e toda glória, por todos os séculos dos séculos. Música.

0: obedientes à palavra do Salvador e formados por seu divino ensinamento, ousamos dizer: Pai nosso
1: que estais nos céus, santificado seja vosso nome, venha a nós o vosso reino, seja feita a vossa vontade, assim na terra como no céu. O pão nosso de cada dia nos dai hoje, perdoai as nossas ofensas, assim como nós perdoamos a quem nos tem ofendido. E não nos deixeis cair em tentação, mas livrai-nos do mal. Amém.
0: Livrai-nos de todos os males, ó Pai, e dai-nos hoje a vossa paz, ajudados pela vossa misericórdia. Sejamos sempre livres do pecado e protegidos de todos os perigos, enquanto aguardamos a feliz esperança e a vinda do nosso Salvador Jesus Cristo.
1: Vosso é o reino, o poder e a glória para sempre.
0: Senhor Jesus Cristo, dissestes aos vossos apóstolos: eu vos deixo a paz, eu vos dou a minha paz. Não olheis nossos pecados, mas a fé que anima a vossa igreja. Dai-lhe segundo o vosso desejo a paz e a unidade. Vós que sois Deus, com o Pai e o Espírito Santo.
1: Amém.
0: A paz do Senhor esteja sempre convosco.
1: O amor de Cristo nos uniu.

0: os convidados para a ceia do Senhor. Eis o Cordeiro de Deus, que tira todo o pecado do mundo.
1: Senhor, eu não sou digno de que entreis em minha morada, mas direi uma palavra e serei salvo.

oremos. Senhor, que alimentais e fortaleceis vossos fiéis com

Assim como Jesus acolhia as crianças, também quero, juntamente com a comunidade cristã, acolher a vossa filha. Cada criança é uma dádiva, é uma bênção de Deus para a humanidade. Seja bem-vinda, Isis, à nossa comunidade cristã. Ter Isis com uma calorosa salva de palmas e rezar uma Ave Maria por ela.

Deus abençoe Isis, que Isis possa crescer em pura sabedoria e graça diante de Deus e da comunidade cristã. Parabéns. Pode voltar ao seu lugar. Convidar os aniversariantes: Eupídia, Felipe Campos e Expedita Maria de Jesus. Valdir Pereira da Silva e Ivan Pereira da Silva. Todos os aniversariantes podem vir aqui à frente.

0: só virar para a comunidade. Bom dia, Dona Eupídia, não perde uma missa. Faz questão de vir, né? Ou na comunidade São José. Fica aqui
1: do lado.
0: A gente precisa da ajuda da senhora aqui. Sim, mas deixa ela aqui do meu lado, mas é preciso que a senhora fique perto. Vamos rezar uma Ave Maria pelos aniversariantes, por Dona Eupídia, 91 anos, de testemunho, devoção, dentro da nossa comunidade cristã. Rezar para que Deus conceda muita saúde e sabedoria a Dona Eupídia e aos demais aniversariantes. Ave Maria, cheia de graça, vós entre as mulheres, bendito é o fruto do vosso ventre, Jesus. Santa Maria, Mãe de Deus, rogai por nós, pecadores, agora e na hora de nossa morte. Amém. Cantemos.

0: meus aniversariantes!
1: Viva!
0: Viva Dona Elpidia!
1: Viva!
0: Parabéns! Muita sorte de bênçãos para a senhora. Reza por nós, pela nossa comunidade. Parabéns, rapaz. Parabéns, mocinha. Deus abençoe. Podem voltar aos seus lugares, tá? Podem sentar. Temos alguns avisos. Obrigado.
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0: O Senhor esteja convosco. Abençoe-vos o Deus Todo-Poderoso, o Pai e Filho e Espírito Santo. Glorificai o Senhor Deus com vossas vidas, ide em paz e o Senhor vos acompanhe. Saudai-vos uns aos outros na paz de Cristo.

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0: 10:44.
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0: 11 horas e 4 minutos.
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0: 11 horas e 12 minutos.
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4: Não tem pra ninguém, esse é o sensacional programa Rádio Escuta, que está chegando nessa sintonia maravilhosa com os melhores, os respectivos melhores ouvintes de toda a região, de todo o Brasil, estão aqui nessa sintonia maravilhosa, fazendo só os melhores sucessos, com certeza. Inclusive ele, Fernando de Sorocaba, cancelado. E aí, vamos curtir?
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0: Abraço, João Gomes e Arache, esperando você. Oh, música boa demais aqui no nosso programa Rádio Escuta, que daqui a pouco tá de volta. Não saia daí, hein?
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3: O cafezinho pode combater um mal de Alzheimer. Boa notícia para os milhões de brasileiros que têm o hábito de tomar o cafezinho. A dose diária de cafeína pode ser um meio eficaz, barato e bem tolerado pelo organismo para combater o mal de Alzheimer. A descoberta foi realizada por cientistas brasileiros e portugueses. Em testes preliminares, mostram que a substância promoveu proteção completa dos neurônios.
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5: Clube FM. 12 horas e 41 minutos.
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0: Muito bem, já estamos de volta no nosso programa Rádio Escuta, Clube FM, com participação. Olha só, ela mandou mensagem, ela disse assim: olá, estou na escuta do programa, hoje gostaria de ouvir uma música com Simone Mendes, Amnésia do Beijo, somente pra curtir, muito obrigado. Se você pede, a gente toca!

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1: Agora tem ele, Ferrugem. Interessante.

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0: Quem gostou faz bem do barulho, bebezada.
1: Quem que não gostou, né? Porque ele, nosso embaixador Gustavo Lima, solteiro, frustrado aqui no nosso programa Rádio Escuta, que daqui a pouco está de volta, não sai daí.
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4: Muito mais do que um problema estético, as varizes são um alerta de que algo está errado com as veias do sistema circulatório. Problemas que, ao longo do tempo, se não forem diagnosticados e tratados corretamente, certamente vão causar complicações no futuro. Muitos fatores predispõem o surgimento das varizes, e os mais comuns são herança familiar, gestação, sedentarismo, obesidade e tipo de trabalho que exige que a pessoa passe muito tempo em pé ou sentado com as pernas pendentes e também atividades que exijam grande esforço físico. As varizes são de três tipos: as telangiectasias, aqueles pequenos riscos ou aranhas na pele; as microvarizes, veias dilatadas de pouca extensão; e as varizes propriamente ditas, aquelas veias calibrosas, dilatadas e tortuosas que fazem relevo na pele e que devem ser tratadas por um angiologista. Varizes de grande calibre, não tratadas ou removidas, podem causar complicações futuras, como embolia pulmonar ou trombose. Se você tem varizes, consulte um angiologista antes de seu problema se agravar. Ele saberá indicar o melhor tratamento para o seu caso, como alimentos ricos em vitaminas, frutas cítricas, e faça exercícios para combater as varizes.
3: Dicas de saúde. 12 horas e 57 minutos.
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1: Muito bem, já de volta no nosso programa Rádio Escuta. É jogo rápido, o negócio aqui é rápido demais, né? Música boa, exclusividade é aqui. E eu quero trazer quem? Grupo Menos e Mais, Lapada Dela.

0: aqui no nosso programa Rádio Escuta.
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3: Muito se fala em gordura trans de um tempo para cá e dos males que ela pode causar para a saúde. A gordura trans existe em quantidade insignificante em alguns alimentos naturais de origem animal, como o leite e a carne. Os problemas de saúde vêm da gordura trans produzida pelo processo de hidrogenação de óleos vegetais, com que se fazem as margarinas e muitos alimentos industrializados, como recheios de biscoitos, salgadinhos, congelados, pastéis, sopas e cremes em pó, coberturas, sorvetes, pães, bolos, tortas, entre outros. A gordura trans, ou gordura hidrogenada, não é essencial para o organismo e não traz nenhum benefício à saúde. Ao contrário, ela só causa problemas de saúde. Ela reduz o colesterol bom e aumenta o ruim, provocando o acúmulo de gordura nas paredes das artérias, o que traz maior risco de acidentes vasculares cerebrais, os derrames e de infarto do miocárdio. A gordura trans também é prejudicial para gestantes e lactantes, pois passa da mãe para o bebê. Por isso, muita atenção! Olhe o rótulo dos produtos e evite a gordura trans. Alimente-se com comida de verdade, feita em casa, com produtos frescos e garanta uma boa saúde para você e a sua família.
2: Dicas de saúde. Uma hora e sete minutos.
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0: Já estamos de volta com Maicon Balbino. Esquece não.

0: Hugo e Vitor, para finalizar mais uma edição do nosso programa Rádio Escuta. Obrigado a você pelo carinho, pela sua audiência, pela sua paciência durante essa uma hora. Mas é claro, você estava aí do outro lado, sempre curtindo lançamentos, exclusividade, música boa, que você merece, né? Sempre. Tá bom, meus amigos? Até a próxima, se Deus quiser. Fui!
1: 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E até a próxima.
2: Uma hora e 16 minutos.

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1: Uma hora e 31 minutos.
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0: 1:51.
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1: Ei, para de falar então, deixa rolar.
0: Deixa rolar.
2: É o Rogerinho, o safadão.
3: Safadão, hein, Rogerinho.
0: O que, o

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1: 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Aqui é muito mais sucesso. Deixa rolar.
2: Chão de avião.

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2: Tudo bem, Benuto.
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2: Genial!

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2: 3 horas e 34 minutos.

0: Safadão. Uma mentira isso, hein?
1: Onde você tava? Que olheira é essa?
0: Mas que bom que você já veio aqui pra casa.
1: Mais ou menos, né?

4 horas e 13 minutos.

0: cerveja aí.
1: 4 horas e 25 minutos.

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1: O nome dele aqui mesmo.
2: Suave,
0: papai.
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2: 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Rapaz, tamo junto, viu,
1: gente, o nome dele é Juninho Moraes, tá certo? Mais um produto da Fábio. Neste nota a gente volta pra fazer mais resenha.

0: eu acho que você tem que mandar aquela mensagem. Mas manda o que está no seu coração.
1: Porque se fosse eu falaria mais ou menos assim.
2: Ei, boa noite. Antes de te bloquear, eu só vim te dizer que a partir de hoje pode tocar o terror, fazer o que quiser fazer. A boca é sua, curte sua farra. Sinto mais nada.
0: Não, apaga.
2: Oi, boa noite.

nosso que estais no céu, santificado seja o vosso nome. Venha a nós o vosso reino. Seja feita a vossa vontade, assim na terra como no céu. O pão nosso de cada dia nos dai hoje. E perdoai-nos nossas ofensas, assim como nós perdoamos a quem nos tem ofendido. Não nos deixeis cair em tentação, mas livrai-nos do mal.

0: cheia de graça. O Senhor é convosco. Bendita sois vós entre as mulheres, e bendito é o fruto do vosso ventre, Jesus. Santa Maria, Mãe de Deus, rogai por nós, pecadores, agora e na hora de nossa morte. Amém.
1: O anjo do Senhor anunciou a Maria, e ela concebeu do Espírito Santo. Ave Maria, cheia de graça, o Senhor é convosco. Bendita sois vós entre as mulheres, e bendito é o fruto do vosso ventre, Jesus. Santa Maria, Mãe de Deus, rogai por nós, pecadores, agora e na hora da nossa morte. Amém. Eis aqui a escrava do Senhor. Faça-se em mim segundo a vossa palavra. Ave Maria, cheia de graça, o Senhor é convosco. Bendita sois vós entre as mulheres, e bendito é o fruto do vosso ventre, Jesus. Santa Maria, Mãe de Deus, rogai por nós, pecadores, agora e na hora da nossa morte. Amém. E o Verbo se fez carne e habitou entre nós. Ave Maria, cheia de graça, o Senhor é convosco. Bendita sois vós entre as mulheres, e bendito é o fruto do vosso ventre, Jesus. Santa Maria, Mãe de Deus, rogai por nós, pecadores, agora e na hora da nossa morte. Amém. Rogai por nós, Santa Mãe de Deus, para que sejamos dignos das promessas de Cristo. Oremos. Derramai, ó Deus, a vossa graça em nossos corações, para que, conhecendo pela mensagem do anjo a encarnação do vosso Filho, cheguemos, por sua paixão e cruz, à glória da ressurreição. Por Cristo nosso Senhor. Amém. Glória ao Pai, ao Filho e ao Espírito Santo, como era no princípio, agora e sempre. Amém.
2: Irmãos e irmãs em Cristo, hoje nos reunimos em espírito de oração, com corações abertos e almas rendidas à vontade de Deus. Neste momento sagrado, clamamos pelo auxílio divino do glorioso Arcanjo Rafael, aquele a quem o Altíssimo confiou o dom da cura, do alívio e da restauração. Com toda a nossa fé, elevemos nosso espírito a Deus, para que esta oração se torne um rio de bênçãos, derramando-se sobre cada um de nós. Feche seus olhos, inspire profundamente e sinta a presença de Deus neste lugar. Agora, oremos. Ó Arcanjo Rafael, mensageiro da cura e portador da luz divina, tu que foste enviado ao servo Tobias, guiando seus passos e restaurando a visão de seu pai, hoje clamamos por tua presença em nossas vidas. Vem, glorioso Rafael, desce dos céus com tuas asas resplandecentes. Traga contigo os bálsamos celestiais. Passeia entre nós e toca com tua luz aqueles que sofrem, os que estão enfermos no corpo, aqueles cujas almas estão carregadas de dor, os que perderam a esperança, os que clamam por um milagre. Vem, Santo Arcanjo, envolve-nos com a tua proteção, purifica-nos com a tua graça, que a luz da cura divina se derrame sobre nós agora.

saúde. Nós te pedimos neste instante, toca com tua mão divina aqueles que sofrem no corpo. Visita os leitos de hospital. Caminha pelos corredores onde há dor. Desce até as casas onde a enfermidade assola. E onde houver choro, traz consolo e cura. Senhor, por intermédio de Rafael, restaura aqueles que lutam contra doenças. Que os órgãos inflamados sejam aliviados. Que os ossos quebrados sejam restaurados. Que os pulmões enfermos sejam revigorados. Que os corações fracos sejam fortalecidos. Que os olhos cansados vejam novamente. Que os corpos fragilizados pelo tempo sejam sustentados pela tua graça. Ó Rafael, remove os males, as dores, as febres e os tormentos. Que as mãos médicas sejam guiadas pela sabedoria divina. Que os medicamentos sejam instrumentos do Senhor. E que cada enfermo sinta agora a presença viva da cura. Ó Santo Rafael, tu que és a cura para as feridas invisíveis, para os corações despedaçados, para as mentes atormentadas, clamamos por tua intercessão. Ó anjo da misericórdia, toca aqueles que carregam angústias profundas, os que sofrem de ansiedade, os que enfrentam depressão, os que são atormentados por pensamentos de desespero. Toca, ó Rafael, os que se sentem perdidos e sem direção, os que carregam culpas pesadas, os que foram feridos por palavras cruéis, os que perderam a esperança no amanhã. Ó Divino Arcanjo, restaura a paz interior, quebra as correntes da tristeza, desfaz os laços da aflição, e traz ao coração do teu povo a doce certeza de que Deus não os abandonou. Ó glorioso Rafael, tu que uniste Tobias e Sara sob a bênção de Deus, nós te suplicamos, traz cura e harmonia aos lares, que as famílias que vivem em discórdia encontrem reconciliação, que os casamentos abalados sejam restaurados no amor, que as palavras ásperas sejam substituídas.

0: nos guie em cada jornada. Que tua presença seja um escudo contra todo o mal. E ao final desta oração, elevamos ao Pai Celestial nosso cântico de gratidão. Bendito seja o Senhor dos Exércitos. Bendito seja aquele que cura todas as feridas. Bendito seja Deus, que nos enviou Rafael, o anjo da cura. Louvado seja o teu nome, Senhor, agora e para sempre. Amém.
1: Em nome do Pai, do Filho e do Espírito Santo. Amém. Maria, passa na frente e vai abrindo estradas e caminhos, abrindo portas e portões, abrindo casas e corações. A mãe indo na frente, os filhos estão protegidos e seguem seus passos. Ela leva todos os filhos sob sua proteção. Maria, passa na frente e resolve tudo aquilo que somos incapazes de resolver. Mãe, cuida de tudo que não está ao nosso alcance. Tu tens poder para isso. Vai, mãe, vai acalmando, serenando e amansando corações. Vai acabando com o ódio, os rancores, as mágoas e as maldições. Vai terminando com as dificuldades, tristezas e tentações. Vai tirando teus filhos das perdições. Maria, passa na frente e cuida de todos os detalhes. Cuida, ajuda e proteja todos os teus filhos. Maria, tu és a mãe e também a porteira. Vai abrindo o coração das pessoas e as portas pelo caminho. Maria, eu te peço, passa na frente. Vai conduzindo, ajudando e curando os filhos que necessitam de ti. Ninguém pode dizer que foi decepcionado por ti depois de ter te chamado ou invocado. Só tu, com o poder de teu filho, podes resolver as coisas difíceis e impossíveis. Amém. Vamos agora pedir por todas as coisas que estão difíceis na nossa vida. Vamos pedir pela nossa saúde, nossas famílias, por aqueles que estão doentes e precisam muito de ajuda. Vamos pedir pela segurança no nosso trabalho, para que todos consigam um bom emprego e seguro. E para aqueles que estão procurando emprego, vamos pedir para que logo encontrem algo que os faça felizes. Vamos pedir também para que nosso dinheiro seja suficiente. Que nunca falte o necessário para nós vivermos com dignidade. E que consigamos resolver os problemas financeiros sem prejudicar a nossa paz. Vamos pedir por cada membro da nossa família, pelos desafios que enfrentam e pelo amor que nos une. Que possamos encontrar paz e harmonia em casa. Vamos pedir também por mais fé, que ela fique mais forte a cada dia. E para aquilo que parece impossível, vamos pedir a ajuda divina. Que Nossa Senhora

nos ajude nesses momentos difíceis. Por fim, vamos pedir pela paz. A paz em nossos pensamentos, a paz em nossos corações, paz em casa e em toda a comunidade. Que a paz esteja sempre presente na nossa vida.

0: Maria, passa na frente da minha vida. Passa na frente da minha saúde. Passa na frente do meu trabalho, das minhas finanças. Virgem Maria, passa na frente da minha família. Passa na frente da minha fé. Ó Maria, passa na frente do meu impossível. Maria, minha mãe, passa na frente de tudo que tira a nossa paz. Amém. Ave Maria, cheia de graça, o Senhor é convosco. Bendita sois vós entre as mulheres, e bendito é o fruto do vosso ventre, Jesus. Santa Maria, Mãe de Deus, rogai por nós, pecadores, agora e na hora de nossa morte. Amém.
1: Amém. Amém.

Salve, Rainha. Salve, Rainha, Mãe de misericórdia, vida, doçura e esperança nossa, salve. A vós bradamos os degredados filhos de Eva. A vós suspiramos, gemendo e chorando neste vale de lágrimas. Eia, pois, advogada nossa, esses vossos olhos misericordiosos a nós volvei. E depois deste desterro, mostrai-nos Jesus, bendito fruto do vosso ventre. Ó clemente, ó piedosa, ó doce e sempre Virgem Maria, rogai por nós, Santa Mãe de Deus, para que sejamos dignos das promessas de Cristo. Amém.

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Essa é mais um sucesso de Guilherme Silva. É mais uma pedrada nossa. Tem que respeitar pra galera das cavalgadas. É mais ou menos assim, ó. E grita, hey! Hey, hey, hey, hey. Pra cima, pra cima, pra cima, pra cima, pra estar aqui em São Paulo.

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6 horas e 52 minutos.

0: Mendes e Simone Mendes.
1: Esqueça tudo, pagode de qualidade.
0: Que coisa linda, hein?
2: Country Beach, Bruno Barreto.

0: 7:18.
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0: Spice.
1: Sete horas e 35 minutos.

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0: MC Bruninho.
1: Valeu, Bruninho.
2: Aê,
1: muito
2: galera.
1: Sucesso, viu? Obrigado, obrigado pelo carinho. Obrigado, obrigado por participar desse momento tão especial na nossa carreira.
2: É nóis.
1: Tamo junto.
0: Fenômeno. Muito sucesso.
1: Salva de palmas pra Bruninho. Valeu, pai.
3: Oito horas e 44 minutos.

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